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0: 21 horas e 6 minutos.
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0: 21

0: 1 hora e 16 minutos.
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2: O Brasil ganhou um modelo próprio de previsão do tempo. O INPE começou a operar o Monan, sistema desenvolvido em 3 anos e que roda no supercomputador Jaci, em Cachoeira Paulista, no interior de São Paulo. Segundo o Ministério da Ciência, Tecnologia e Inovação, a precisão das previsões brasileiras chega agora ao mesmo nível de centros de referência dos Estados Unidos e da Europa. O sistema faz previsões com até 11 dias de antecedência e deve ajudar a antecipar alertas de tempestades, secas e frente frias, além de apoiar o planejamento da agricultura. Reportagem Sofia Muniz.
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0: 21 horas e 29 minutos.
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1: 21 horas e 37 minutos.

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0: 57 minutos. 21 horas e 57 minutos.
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0: 22 horas e 16 minutos.
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2: Transformar as novas regras do Acordo Mercosul-União Europeia em oportunidades reais para pequenos negócios é um dos desafios discutidos por representantes do Brasil e do Bloco Europeu. O assunto foi tratado em Brasília durante evento promovido pelo Ministério do Empreendedorismo, da Microempresa e da Empresa de Pequeno Porte. Entre os pontos debatidos estavam as exigências para exportação, o acesso a informações e a preparação das empresas para atuar no mercado europeu. Até junho deste ano, a Agência Brasileira de Promoção de Exportações e Investimentos, a Apex Brasil, havia apoiado 8.372 micro e pequenas empresas. O número representa 55,8% das empresas atendidas pela agência no período. A diretora de negócios da Apex Brasil, Maria Paula Veloso, destacou que o acordo pode abrir espaço para mais empresas brasileiras no comércio internacional.
3: Vai ser possível demonstrar todas as oportunidades voltadas também para a micro e pequena empresa. O próprio acordo tem um capítulo dedicado às MPEs, que é o capítulo 14, e é fundamental um trabalho coordenado de governo, entre as instituições, todos os parceiros, para que a gente possa chegar para as empresas as oportunidades de negócio. As MPEs são fundamentais nesse processo, então a gente precisa trazer informações, capacitar as MPEs para que a gente possa aumentar cada vez mais a participação delas no comércio internacional.
2: O capítulo 14 do Acordo Provisório de Comércio é dedicado às pequenas e médias empresas e prevê mecanismos para facilitar o acesso a informações e reduzir dificuldades para esses negócios. Dados da Secretaria de Comércio Exterior mostram que 1.503 microempresas e MEIs exportaram para a União Europeia em 2025. Juntas, essas empresas movimentaram US$107,5 milhões. Representantes que participaram do debate ressaltaram, porém, que a existência do acordo não garante por si só que as empresas consigam vender para o mercado europeu. É necessário conhecer tarifas, normas técnicas e procedimentos de exportação. Para ajudar nesse processo, a Apex Brasil mantém ações em parceria com o Sebrae para empresas em diferentes estágios de internacionalização. Entre as iniciativas estão o PIEX e os eventos Conexões Produtivas. Reportagem Marquesan Araújo.
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0: 22 horas e 29 minutos.
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0: 22 horas e 36 minutos.
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0: 22 horas e 54 minutos.
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1: 23 horas e 2 minutos.
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1: A violência nas ruas e estradas continua pressionando os leitos públicos e as contas dos municípios. Segundo dados do Ministério da Saúde, mais de 37 mil brasileiros morreram no trânsito em 2024, uma média de 101 óbitos por dia. No mesmo período, foram registrados cerca de 160 mil feridos graves. Para frear esses índices, a FNP lançou a Coalizão de Cidades pela redução de mortes e lesões no trânsito. O foco prioritário está nos médios e grandes centros urbanos, que concentram 80% das internações hospitalares do SUS decorrentes de sinistros viários, de acordo com o levantamento da entidade. Durante o lançamento da iniciativa, o presidente da Comissão de Saúde da FNP e prefeito de Campinas, Dário Saad, do Republicanos de São Paulo, alertou que os acidentes já provocam um cenário de epidemia, com internações prolongadas e forte impacto sobre a rede municipal de saúde. Com prejuízos econômicos calculados em quase 4% do PIB, o projeto vai durar 2 anos e prevê apoio técnico aos municípios para reforçar a fiscalização e o controle de velocidade. Reportagem Viviane Bessa.
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0: 23 horas e 30 minutos.
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11: 23 horas e 35 minutos.

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1: 23 horas e 46 minutos.

0: 23:49.
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0: 23 horas e 58 minutos.
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0: meia-noite e 9 minutos.
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3: Meia-noite e 15 minutos.

0: Meia-noite e 25 minutos.
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1: Meia-noite e 29 minutos.
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0: e 35 minutos.
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1: Para o município de Águas Lindas de Goiás, domingo de sol pela parte da manhã, com muitas nuvens pela parte da tarde. À noite, muita nebulosidade. A temperatura mínima vai ser de 21 graus e a máxima de 33 graus. A umidade relativa do ar vai variar entre 26% a 62%. Informou o Clima Tempo, Edna Del Mondes.
0: Meia-noite e 41 minutos.

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1: Meia-noite e 46 minutos. Meia-noite e 46 minutos.
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0: Meia-noite e 52 minutos.
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0: Meia-noite e 59 minutos.
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1: 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Uma hora e 15 minutos.
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3: Um levantamento da Confederação Nacional de Municípios, a CNM, aponta que propostas em análise no Congresso Nacional que alteram pisos salariais para servidores municipais podem gerar um impacto superior a 100 bilhões de reais por ano nos cofres das prefeituras, caso sejam aprovadas. Os dados foram apresentados ao Tribunal de Contas da União, o TCU, durante uma reunião realizada no dia 4 de agosto. Segundo a CNM, são 56 propostas relacionadas ao piso de 33 carreiras exclusivas do funcionalismo municipal. A entidade também informou que outras 3 propostas que tratam de aposentadorias especiais e benefícios podem representar um custo superior a 100 bilhões de reais. Já projetos que reduzem a jornada de trabalho podem elevar as despesas municipais em até 10 bilhões de reais por ano. Durante o encontro, a Confederação apresentou ainda a plataforma Observa Políticas Públicas, que reúne análises sobre os impactos das políticas públicas federais nos municípios, disponível aos entes filiados à entidade. Segundo a agência CNM de Notícias, a reunião também reforçou a parceria entre a CNM e o Tribunal de Contas da União, que já mantém um acordo de cooperação técnica para fortalecer a gestão pública municipal desde fevereiro de 2026. Com informações da agência CNM de Notícias, Bianca Mingotti.
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1: Uma hora e 17 minutos.

0: hora e 23 minutos.
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1: 1:31.
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6: Uma hora e 35 minutos.
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3: 1 hora e 42 minutos.

0: hora e 58 minutos.
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2: Esse encontro já estava mais do que organizado. Também acho. Se materializou, né?

0: 2:09.
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1: 2:16.
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0: 2:23.
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0: 2 horas e 38 minutos.
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1: Para o município de Águas Lindas de Goiás, domingo de sol pela parte da manhã, com muitas nuvens pela parte da tarde. À noite, muita nebulosidade. A temperatura mínima vai ser de 21 graus e a máxima de 33 graus. A umidade relativa do ar vai variar entre 26% a 62%. Informou o Clima Tempo, Edna Del Mondes.

0: 2:49.
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2: 2:56.
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0: Obrigado.
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1: A violência nas ruas e estradas continua pressionando os leitos públicos e as contas dos municípios. Segundo dados do Ministério da Saúde, mais de 37 mil brasileiros morreram no trânsito em 2024, uma média de 101 óbitos por dia. No mesmo período, foram registrados cerca de 160 mil feridos graves. Para frear esses índices, a FNP lançou a Coalizão de Cidades pela redução de mortes e lesões no trânsito. O foco prioritário está nos médios e grandes centros urbanos, que concentram 80% das internações hospitalares do SUS decorrentes de sinistros viários, de acordo com o levantamento da entidade. Durante o lançamento da iniciativa, o presidente da Comissão de Saúde da FNP e prefeito de Campinas, Dário Saad, do Republicanos de São Paulo, alertou que os acidentes já provocam um cenário de epidemia, com internações prolongadas e forte impacto sobre a rede municipal de saúde. Com prejuízos econômicos calculados em quase 4% do PIB, o projeto vai durar 2 anos e prevê apoio técnico aos municípios para reforçar a fiscalização e o controle de velocidade. Reportagem Viviane Bessa.
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2: 3:36.
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0: 3:57.
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1: Chegou. 4 horas e 9 minutos.
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0: 4:21.
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0: 4:38.
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1: Para o município de Águas Lindas de Goiás, domingo de sol pela parte da manhã, com muitas nuvens pela parte da tarde. À noite, muita nebulosidade. A temperatura mínima vai ser de 21 graus e a máxima de 33 graus. A umidade relativa do ar vai variar entre 26% a 62%. Informou o Clima Tempo, Edna Del Mondes.

0: 4:50.
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1: 17 minutos.
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3: A região norte foi a que menos investiu em saneamento básico no Brasil nos últimos 5 anos. O dado é de um levantamento do Instituto Trata Brasil, com base em informações do Sistema Nacional de Informações sobre Saneamento. Entre 2019 e 2023, a região recebeu cerca de R$ 8,6 bilhões em investimentos, o equivalente a apenas 5% do total aplicado no país. Segundo o estudo, o baixo volume de recursos contribui para que o Norte continue apresentando alguns dos piores indicadores nacionais de abastecimento de água, coleta e tratamento de esgoto, dificultando o cumprimento das metas de universalização previstas para 2033. O Instituto Trata Brasil destaca que ampliar os investimentos é fundamental para melhorar a saúde pública, reduzir desigualdades e garantir mais qualidade de vida para a população. Reportagem Sofia Muniz.
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0: FM. 5:31.
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1: 44 minutos.

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0: 5:57.
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0: 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FM. 5:58.

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4: O Senhor esteja convosco, Ele está no meio de nós, proclamação do Evangelho de nosso Senhor Jesus Cristo, segundo Lucas. Glória a vós, Senhor. Naquele tempo, Jesus levou consigo Pedro, João e Tiago e subiu à montanha para rezar. Enquanto rezava, seu rosto mudou de aparência e sua roupa ficou muito branca e brilhante. Eis que dois homens estavam conversando com Jesus. Eram Moisés e Elias. Eles apareceram revestidos de glória e conversavam sobre a morte que Jesus iria sofrer em Jerusalém. Pedro e os outros companheiros estavam com muito sono. Ao despertarem, viram a glória de Jesus e os dois homens que estavam com ele. E quando estes homens se iam afastando, Pedro disse a Jesus: Mestre, é bom estarmos aqui. Vamos fazer três tendas, uma para ti, outra para Moisés e outra para Elias. Pedro não sabia o que estava dizendo. Ele estava ainda falando quando apareceu uma nuvem que os cobriu com sua sombra. Os discípulos ficaram com medo ao entrarem dentro da nuvem. Da nuvem, porém, saiu uma voz que dizia: Este é o meu filho, o escolhido. Escutai-o o que ele diz. Enquanto a voz ressoava, Jesus encontrou-se sozinho. Os discípulos ficaram calados e naqueles dias não contaram a ninguém nada do que tinha visto. Palavra da salvação. Glória a vós, Senhor. Que a palavra do Santo Evangelho perdoe os nossos pecados, em nome do Pai, do Filho e do Espírito Santo. Amém. Amados, que maravilha, né? Jesus levou consigo Pedro, João e Tiago e subiu a montanha para rezar, né? E ali ele se transfigurou, né? Que maravilha. Amados, hoje a gente poderia assim dizer, bem numa linguagem bem simples, né? Esse subir a montanha também, é claro que é estar na presença do Pai, na presença de Deus. E nós, muitas das vezes, temos que entender que nós precisamos deste momento de estar na presença de Deus, buscar a presença de Deus, buscar a intimidade de Deus, não é? E como que nós vamos buscar essa intimidade de Deus? Com uma vida de oração. E também é muito importante uma vida de comunidade. É muito importante você, católico, ir na missa, participar da missa, receber a palavra de Deus, receber a Eucaristia, rezar na comunidade, estar na comunidade. E é muito importante também você, evangélico, que está escutando, não é, este evangelho, você também ter essa certeza no seu coração que você precisa congregar, não é? Você precisa estar aí na sua comunidade de fé também, com o seu pastor, com os seus irmãos, não é? Escutando a palavra de Deus com os irmãos, para que você possa criar uma intimidade com este Deus pela ação do Espírito Santo. E numa comunidade de fé, é como se a tua comunidade de fé, né, a tua paróquia, a tua igreja aí, a tua congregação, onde você congrega, onde você vai no culto, onde você vai na missa, como se fosse a montanha. Eu vou lá na montanha, no domingo eu vou na montanha me preencher com a Eucaristia, com a palavra de Deus, eu vou na minha igreja congregar, eu vou no culto, eu vou na missa buscar a força de Deus, a luz do Espírito Santo, para tocar, para depois descer a montanha, para depois sair da igreja e ir para o meu trabalho, ir para minha casa, ir para o meu bairro, ir para os meus afazeres, com a força que eu recebi na montanha, que é o culto, que é a missa, que é a igreja, que é a comunidade de fé, para me tocar a minha vida. Então que você tenha esta consciência, você católico que está afastado, volte para a sua igreja, você evangélico que está afastado, volte para a sua igreja é o seu monte, é o lugar, é a montanha, é o lugar onde você vai buscar a luz de Deus, a intimidade com Deus.

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1: Um tremor de magnitude 3,7 foi registrado na madrugada da última sexta-feira no sul do Tocantins. O abalo na cidade de Sandolândia, de menos de 4 mil habitantes, não ocasionou danos materiais ou relatos de moradores que tenham sentido o tremor com intensidade. O fenômeno, no entanto, motivou a divulgação de um suposto novo tremor previsto para ocorrer na próxima sexta-feira, dia 18. Bruno Colasso, sismólogo da Rede Sismográfica Brasileira e do Centro de Sismologia da Universidade de São Paulo, alerta que o conteúdo não é nada verídico.
2: Esse alerta é falso, né? Isso é uma alucinação. Os tremores são impossíveis de prever, talvez nunca seja possível a gente prever terremotos, mas data e local exatos para acontecer, com magnitude exata também, isso é uma alucinação, né? E a gente não tem tecnologia para isso.
1: Nos últimos 40 anos, a RSBR catalogou 34 abalos sísmicos no Tocantins. Segundo Colasso, o histórico indica que o evento não é isolado, mas também não está fora do padrão.
2: O que mais chama atenção, né, é essa magnitude aí de 3,7. Ela difere um pouco do que o Tocantins está acostumado, é um pouquinho mais alto. Então, esse é o maior tremor desde 2015, né, e está entre os três maiores dessa última década.
1: A posição geológica e formação rochosa do Brasil é privilegiada. Estamos fora das zonas de riscos da atividade vulcânica, de furacões e de grandes terremotos. O que não significa que não haja atividade sísmica. Colasso explica que a placa sul-americana, onde o país está localizado ao centro, é pressionada pelos movimentos das placas de Nazca e a africana, atividade conhecida como sismicidade intraplaca.
2: Essas tensões, elas vão se distribuir por toda a crosta, né, por todas as rochas da crosta do Brasil, né, e essas tensões vão sendo acumuladas durante anos, e como elas ficam muito grandes, né, as rochas não conseguem suportar esses esforços e elas quebram literalmente. E quando acontecem essas quebras, né, ao longo de falhas geológicas, se originam essas fraturas e essas ondas se espalham em toda a direção, e é isso que as pessoas eventualmente podem sentir, né?
1: Por isso, são raros os casos de danos sérios a construções civis ou até mesmo estruturas como barragens, reservatórios e usinas. Ainda assim, o país possui mais de 120 estações de monitoramento da atividade, o que permite expandir os conhecimentos na área e registrar mais abalos. Reportagem Álvaro Couto.
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3: 6:21. 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
1: Para o município de Águas Lindas de Goiás, domingo de sol pela parte da manhã, com muitas nuvens pela parte da tarde. À noite, muita nebulosidade. A temperatura mínima vai ser de 21 graus e a máxima de 33 graus. A umidade relativa do ar vai variar entre 26% a 62%. Informou o Clima Tempo, Edna Del Mondes.
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3: 6:42.
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1: 51 minutos.
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1: 7:05.
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0: Obrigado, Max Moura, Cristiano.
1: Valeu, menino.
0: Valeu, Campo Grande.
2: Lombé, satisfação imensa ter você, meu parceiro.
3: Demais,
2: muito obrigado,
3: obrigado,
2: viu?
3: Valeu, meu amigo.
4: Vivi Trilho, 7 horas, 14 minutos.

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1: Brasil e México assinaram um plano de ação para ampliar a cooperação no setor de turismo. O acordo prevê troca de dados e experiências, divulgação de destinos e intercâmbio de estudantes e profissionais entre os dois países. A assinatura ocorreu nesta semana na Cidade do México, durante o 4º Congresso Mundial de Turismo Esportivo. O acordo também prevê ações de qualificação para prestadores de serviços turísticos e a divulgação de cursos, seminários e conferências realizadas pelos dois países. O plano foi assinado pela secretária executiva do Ministério do Turismo, Fernanda Câmara Norá, e pela secretária de Turismo do México, Josefina Rodrigues Zamora. Fernanda Câmara Norá destacou o papel da cooperação para ampliar o fluxo bilateral de turistas.
2: Vamos trocar experiências, dados, informações, com o objetivo de aumentar o fluxo de turistas entre o Brasil e o México. Por meio dessa assinatura e dessa cooperação, esperamos divulgar os destinos no Brasil e no México. Esperamos que nos próximos anos isso tudo se reflita em aumento de chegadas de mexicanos ao nosso país.
1: A Copa do Mundo Feminina de 2027, que será realizada no Brasil entre 24 de junho e 25 de julho, também foi destaque no Congresso Mundial de Turismo Esportivo, no México. A competição será a primeira edição do Mundial Feminino realizada na América do Sul e deve movimentar cerca de 9 bilhões de reais na economia brasileira, segundo o Ministério do Turismo. A secretária executiva da pasta, Fernanda Câmara Norá, destacou que o evento será uma oportunidade para divulgar os destinos brasileiros e atrair turistas estrangeiros. Ela também ressaltou que o evento deve gerar benefícios permanentes para os destinos e as comunidades brasileiras.
2: Será mais uma oportunidade para a gente divulgar, né, nossos destinos, nossa história, nossa rica cultura para o mundo todo. Os mega-eventos esportivos, eles são uma oportunidade única da gente mostrar o que tem de melhor e deixar um legado duradouro para os destinos, a infraestrutura e na melhoria da experiência dos visitantes para o país.
1: Durante a agenda no país, Fernanda Câmara Norá também participou de um painel sobre turismo esportivo nas políticas públicas e realizou uma visita técnica ao Aeroporto Internacional da cidade. A missão no México ainda marcou a proposta do Ministério do Turismo de uma parceria inédita entre estados brasileiros e mexicanos para promover conjuntamente os atrativos turísticos dos dois países. A ideia é que os estados façam campanhas publicitárias em conjunto, participem de feiras e outras ações turísticas. Segundo a pasta, os acordos podem estimular que os estados solicitem a companhias aéreas uma maior frequência de voos entre os dois parceiros. Reportagem Bianca Mingotti.
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0: gente usa cama só pra se usar. Sem cama,
1: mas eu gosto assim.
2: Uma salva de palmas, Mari Fernandes!
0: Obrigado, gente!

0: esqueça bebê. Tudo. Quem gostou faz barulho, Brasília.
1: Faz barulho, Brasília.
0: Fala na praia.
2: Obrigado, Brasília.
0: Um salve de palmas. O embaixador. Quem gostou faz barulho aí, gente.
3: Que pancada.
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12: 7 horas e 35 minutos.

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2: As certezas absolutas nos cegam perante novos horizontes. Nunca tenha certeza de nada, porque a sabedoria começa com uma dúvida. O importante é manter a mente aberta, captando o conhecimento, pois para as lições que você aprendeu hoje, poderá haver melhores alternativas amanhã. Permita-se experimentar diferentes caminhos, pois o mundo é uma escola de aulas práticas permanentes, mas onde nada é absoluto. Use otimismo, pensamento positivo e faça do seu hoje um lindo dia.
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0: gente da
1: Secret. Alô, gente da Secret. E passa como de pé, passa como de pé.
2: Mais alto, vai, vai.
1: Passa como de ré, passa como de ré, passa como de ré.
2: É o patrimônio de Bruno Barreto, que você tá falando aí! Vamos lá, obrigado!
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3: Mais uma do DNA, vá!

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2: O animal do Brasil para a União Europeia deve gerar um prejuízo de 16 milhões e 800 mil dólares por mês para os exportadores goianos. A projeção é da Federação das Indústrias do Estado de Goiás, a FIEG. Segundo a entidade, em 2025, o Estado exportou 190 milhões de dólares em produtos de origem animal para o mercado europeu. As carnes bovinas responderam por 90% dessas exportações, o equivalente a 171 milhões de dólares. A análise da FIEG estima que o potencial de exportação perdido entre setembro e dezembro de 2026 seja de 3,83 milhões de dólares por mês. Para 2027, a projeção é de 11,5 milhões mensais. Somados, os valores indicam um impacto potencial de 16 milhões e 800 mil dólares por mês, o equivalente a 8% do valor total das exportações goianas de produtos de origem animal. Entre os frigoríficos que devem ser mais afetados estão unidades da JBS em Mozarlândia e da Minerva Foods em Palmeiras de Goiás. Segundo a FIEG, as duas empresas têm produção destinada ao mercado europeu de maior valor agregado. Desde 3 de setembro, produtos brasileiros como carne de aves, bovina e suína, peixes de cultivo, mel, equinos, ovos e tripas estão restritos de entrar no mercado europeu. A medida decorre da aplicação da legislação europeia que estabelece restrições ao uso de determinados antimicrobianos na produção animal, incluindo antibióticos. Como alternativa, a FIEG recomenda que os exportadores goianos busquem diversificar os mercados de destino e redirecionem parte da produção para a China, maior compradora de carne bovina brasileira, além dos Estados Unidos, que vem ampliando as importações. A FIEG também cita oportunidades em mercados asiáticos, como o Japão, Indonésia e Coreia do Sul, como alternativas para reduzir a dependência do mercado europeu. Reportagem Paloma Custódio.
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0: eu não vim até aqui para desistir agora.
1: Nunca desista dos seus sonhos.
2: Obrigado, Deus.
1: Valeu.
0: Obrigado a vocês.
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1: Para o município de Águas Lindas de Goiás, domingo de sol pela parte da manhã, com muitas nuvens pela parte da tarde. À noite, muita nebulosidade. A temperatura mínima vai ser de 21 graus e a máxima de 33 graus. A umidade relativa do ar vai variar entre 26% a 62%. Informou o Clima Tempo, Edna Del Mondes.
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0: Navisol! Uma salva de palmas, gente, Navisol, Tássia Gessel!
1: Que coisa linda!
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0: Obrigado, Leandro Moreno!
1: Ô, Eric, meu querido. Obrigado você, cara. Que sucesso essa...
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0: 9:15.
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2: Um levantamento da Confederação Nacional de Municípios, a CNM, aponta que propostas em análise no Congresso Nacional que alteram pisos salariais para servidores municipais podem gerar um impacto superior a 100 bilhões de reais por ano nos cofres das prefeituras, caso sejam aprovadas. Os dados foram apresentados ao Tribunal de Contas da União, o TCU, durante uma reunião realizada no dia 4 de agosto. Segundo a CNM, são 56 propostas relacionadas ao piso de 33 carreiras exclusivas do funcionalismo municipal. A entidade também informou que outras 3 propostas que tratam de aposentadorias especiais e benefícios podem representar um custo superior a 100 bilhões de reais. Já projetos que reduzem a jornada de trabalho podem elevar as despesas municipais em até 10 bilhões de reais por ano. Durante o encontro, a Confederação apresentou ainda a plataforma Observa Políticas Públicas, que reúne análises sobre os impactos das políticas públicas federais nos municípios, disponível aos entes filiados à entidade. Segundo a agência CNM de Notícias, a reunião também reforçou a parceria entre a CNM e o Tribunal de Contas da União, que já mantém um acordo de cooperação técnica para fortalecer a gestão pública municipal desde fevereiro de 2026. Com informações da agência CNM de Notícias, Bianca Mingotti.
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0: 9:29.
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1: Só pagode. Rapaziada, vocês já viram quem tá aí no pagode?
2: Ela tá achando que tá passando batida, meu filho.
3: Meu, ela só veio pra dançar um pagodinho. Deixa ela.
1: Então,
3: deixa ela.
1: Então, bora.

0: valeu D2.
1: Valeu, meu compadre Roger, valeu, Zeca Pagodinho. Na veia!
0: Valeu, família. Saúde.
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4: 9 horas e 43 minutos.
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Senhor, venho te pedir saúde, força, paz e sabedoria. Quero olhar hoje o mundo com os olhos cheios de amor, ser paciente, compreensivo, manso e prudente. Ver além das aparências os teus filhos como tu mesmo os vês. E assim não ver senão bem cada um. Cerra meus ouvidos a toda calúnia. Guarda minha língua de toda maldade. Que só de bênçãos se encha meu espírito. Que eu seja bondoso e alegre. Que todos quantos se achegarem a mim sintam a tua divina presença. Senhor, reveste-me de tua bondade e que eu possa seguir teus passos. Abençoe todas as famílias nos lares que neste momento estão me ouvindo e que cada membro familiar possa ter harmonia, paz e amor. Peço, Senhor, que expulse de dentro desses lares todas as maldições que possam existir e que o Senhor encha-os de fé, paz, sabedorias, felicidades, saúde, coragem e amor. Que a paz do Senhor e o Senhor Jesus Cristo esteja sempre comigo, com todos da minha família e com todos aqueles que me cercam, hoje e sempre.

0: Bom dia, Águas Lindas! Domingão, 13 de setembro de 2026, agora 10 horas, 7 minutos, já está no ar o melhor do forró, é aqui na Vizinhança FM, o programa Forró na Vizinhança, comigo, Fernando Gomes, o comunicador do forró, fazendo companhia nesta manhã, tocando muito sucesso para você, só botando aí dentro do seu radinho. E a partir de agora, o nosso telefone já está liberado. 2017-8838, 2017-8838. Também tem o nosso Zap Fala Comigo, 99919-3172. Para você que está fora aqui do Centro-Oeste, né? 61-999-19-3172. Também tem o 61-99305-6032. 61-99305-6032. Ligue, participe, peça o seu sucesso e a gente toca com muito carinho pra você.
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10 horas, 9 minutos e vamos de sucesso, vamos de sucesso aqui, o sucesso não para. Vamos curtir aqui a Mastruz com Leite, a música Vem Pro Meu Mundo. Logo em seguida também vamos curtir aqui um pupurri da banda Forró Feijão com Arroz, né? Com o Forró Desarmado, o Canto da Ema. Também vamos curtir aqui a banda Aquários, Tchaca Tchaca na Munchaca. Agora 10 horas, 9 minutos. Bom dia, Águas Lindas!

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1: A violência nas ruas e estradas continua pressionando os leitos públicos e as contas dos municípios. Segundo dados do Ministério da Saúde, mais de 37 mil brasileiros morreram no trânsito em 2024, uma média de 101 óbitos por dia. No mesmo período, foram registrados cerca de 160 mil feridos graves. Para frear esses índices, a FNP lançou a Coalizão de Cidades pela redução de mortes e lesões no trânsito. O foco prioritário está nos médios e grandes centros urbanos, que concentram 80% das internações hospitalares do SUS decorrentes de sinistros viários, de acordo com o levantamento da entidade. Durante o lançamento da iniciativa, o presidente da Comissão de Saúde da FNP e prefeito de Campinas, Dário Saad, do Republicanos de São Paulo, alertou que os acidentes já provocam um cenário de epidemia, com internações prolongadas e forte impacto sobre a rede municipal de saúde. Com prejuízos econômicos calculados em quase 4% do PIB, o projeto vai durar 2 anos e prevê apoio técnico aos municípios para reforçar a fiscalização e o controle de velocidade. Reportagem Viviane Bessa.
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2: 10 horas e 23 minutos.

Vizinhança FM, agora 10 horas 26 minutos. 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Horas 28 minutos e vamos de sucesso, que o sucesso não para. Vamos tocar ele, Flávio José, com a música Caboclo Sonhador. Logo em seguida também vamos curtir o que o forró pega pra capar, com a música O Pato do Coroné. E também a banda Balaio de Gato cantando Sede de Paixão. 10 horas 28 minutos.

0: 10 horas e 31 minutos.
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1: para todo o Brasil. 10 horas e 37 minutos.
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Vizinhança FM, agora 10 horas, 40 minutos. 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

0: 10 horas 41 minutos. Vamos de tempo e temperatura. Já já eu volto com muito mais sucesso para você. 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
3: Para o município de Águas Lindas de Goiás, domingo de sol pela parte da manhã, com muitas nuvens pela parte da tarde. À noite, muita nebulosidade. A temperatura mínima vai ser de 21 graus e a máxima de 33 graus. A umidade relativa do ar vai variar entre 26% a 62%. Informou o Clima Tempo, Edna Del Mondes.
2: Horas e 42 minutos.
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0: 10 horas 42 minutos e vamos de sucesso, vamos de sucesso. Aqui o sucesso não para. Vamos curtir aqui o Roberto e seus teclados com a música Declaração de Amor. Logo em seguida também vamos curtir aqui Nelson Nascimento, o Rei da Pisadinha, com O Velho Não Aguenta. E também a Caviar com Rapadura cantando Somos Loucos. 10 horas 42 minutos. Taca-lhe pau!

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Vizinhança FM, agora 10 horas, 53 minutos. 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Dez horas e 54 minutos, mandando aquele abraço especial a todos os ouvintes aqui do Jardim América 1, 2, 3, 4, Águas Bonitas 1. Ouvintes também da Rádio Vizinhança FM em Ceilândia, né? Passando por lá ali, especialmente ali na expansão do setor e ouvindo, né? Que estava lá no rádio sintonizado na Vizinhança FM. O nosso muito obrigado aí ao pessoal de Ceilândia, Braslândia, né? Esse pessoal todinho curtindo a melhor de Águas de Goiás, Vizinhança FM. Dez horas e 55 minutos e vamos de sucesso. Vamos tocar aqui o Magal da Praia. Magal da Praia, esse aqui fez muito sucesso com a música Ela Me Traiu, usando o resto das camisinhas. Logo em seguida também vamos curtir aqui o Chico Lopes com a música Fã de Eliane e o Antônio Barros cantando, né, um forrozinho pé de serra, Mulher Comprometida. 10 horas e 55 minutos.

0: 10:58.
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Vizinhança FM, agora 11 horas 9 minutos. 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Muito obrigado a você que nos acompanha em casa, no carro, no trabalho, através das nossas plataformas digitais www.radiovizinhança.com.br, www.fgnews.net e também no www.pioneirosdoesporte.com. Lá você encontra o player da melhor programação do rádio de Aguazinhas de Goiás, Vizinhança FM. Um abraço especial, meu amigo José Sabino, curtindo aí a programação Vizinhança FM, lá na sua residência, lá balançando na rede, viu? Cara, é bom. Rapaz, até eu também queria. Mais tarde eu também tô na minha casa também balançando na rede, porque o calor tá de lascar. Mas tá lá curtindo a programação Vizinhança FM, o nosso muito obrigado. Vamos de sucesso aqui, o sucesso não para. Vamos curtir aqui o Luiz Tocantins com a música Festa no Interior. Também vamos curtir aqui o Soró Silva com a música Bebim Bebim. E também um pupurri de Motorzinho dos Teclados com a música Te Amo Demais, Volte Amor, Estou Afim, né? Entre outras. Agora 11 horas 11 minutos.

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1: A região norte foi a que menos investiu em saneamento básico no Brasil nos últimos 5 anos. O dado é de um levantamento do Instituto Trata Brasil, com base em informações do Sistema Nacional de Informações sobre Saneamento. Entre 2019 e 2023, a região recebeu cerca de R$ 8,6 bilhões em investimentos, o equivalente a apenas 5% do total aplicado no país. Segundo o estudo, o baixo volume de recursos contribui para que o Norte continue apresentando alguns dos piores indicadores nacionais de abastecimento de água, coleta e tratamento de esgoto, dificultando o cumprimento das metas de universalização previstas para 2033. O Instituto Trata Brasil destaca que ampliar os investimentos é fundamental para melhorar a saúde pública, reduzir desigualdades e garantir mais qualidade de vida para a população. Reportagem Sofia Muniz.
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0: Vizinhança FM, agora 11h24, oferecimento Morada Materiais para Construção, a mais nova loja com produtos de qualidade e excelência no atendimento. 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Onze horas 25 minutos e vamos de sucesso. Vamos tocar aqui o Jairo Cabral com a participação de Luiz, da banda Trio Relepa, né, com a música Quebrou a Cara. Logo em seguida também vamos curtir aqui a Galícia, a cantora Galícia, com a música Você é Meu Avião. E também o Garotinho do Forró com a música Saudade e Solidão. Agora 11 horas 25 minutos é com você, meu amigo Jairo Cabral.
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0: 29 minutos.
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1: 11 horas e 37 minutos.

0: Vizinhança FM, agora 11 horas 39 minutos. 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Onze horas 40 minutos. Vamos de tempo e temperatura. Já eu volto com muito mais sucessos para você. 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
3: E agora, o tempo e a temperatura.
4: Para o município de Águas Lindas de Goiás, domingo de sol pela parte da manhã, com muitas nuvens pela parte da tarde. À noite, muita nebulosidade. A temperatura mínima vai ser de 21 graus e a máxima de 33 graus. A umidade relativa do ar vai variar entre 26% a 62%. Informou o Clima Tempo, Edna Del Mondes.
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0: Vizinhança FM, 11 horas 42 minutos e vamos de sucesso, vamos de sucesso. Vamos tocar aqui Robério e seus teclados, com a participação da cantora Daiane, cantando a música Ela Engana Bem. Logo em seguida também vamos curtir aqui o Forró Perfeito com a música Metralha e também Túlio Milionário cantando Casca de Bala. Agora 11 horas 42 minutos.

Vizinhança FM, agora 11 horas 50 minutos. 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Vamos de sucesso, vamos tocar aqui Liane Borges com a música Vem Bumbum Rebolando Pra Mim, né, um piseiro do ano passado, 2025. Também vamos curtir aqui o Flaguinho Moral, a música Sou do Maranhão, e também o forrozão Sonho de Menina com a música Sonho de Menina e Maria Gasolina. Agora 11 horas 51 minutos, vamos lá!

0: 11:57.
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Vizinhança FM, agora 11 horas 59 minutos e eu vou me despedindo por aqui, prometendo voltar domingo que vem com o melhor do forró aqui na Vizinhança FM. Agradecer meu amigo José Sabino ali no Jardim América 2, né? Que participando aqui da programação Vizinhança FM. Meu amigo André Iluminado lá em Guarulhos, São Paulo, curtindo a gente através do nosso app Rádio Vizinhança, simples assim. 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Agradecer também a... Tô fazendo aqui um pequeno teste aqui na live, aqui no TikTok, aqui para ver como é que fica. Né? Agradecer a todo o pessoal que entrou aqui na live, nosso muito obrigado. Né? Por hoje é só, pessoal. Que Deus nos abençoe e nos guarde, que Ele nos dê a sua paz. Fiquem todos com Deus. Um bom restante de domingo. Continue com a programação Vizinhança FM, a programação que é feita especialmente para você. Logo mais às 3 horas da tarde, tem show reggae na apresentação dele. M. Chamone, o cara que não bate, espanca a sequência. Agora é painel de sucessos, é a próxima atração aqui na Vizinhança FM. Tchau, tchau, pessoal!

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1: Meio dia e dois minutos.
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0: Meio-dia e 16 minutos.
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2: Um tremor de magnitude 3,7 foi registrado na madrugada da última sexta-feira no sul do Tocantins. O abalo na cidade de Sandolândia, de menos de 4 mil habitantes, não ocasionou danos materiais ou relatos de moradores que tenham sentido tremor com intensidade. O fenômeno, no entanto, motivou a divulgação de um suposto novo tremor previsto para ocorrer na próxima sexta-feira, dia 18. Bruno Colasso, sismólogo da Rede Sismográfica Brasileira e do Centro de Sismologia da Universidade de São Paulo, alerta que o conteúdo não é nada verídico.
3: Esse alerta é falso, né? Isso é uma alucinação. Os tremores são impossíveis de prever, talvez nunca seja possível a gente prever terremotos, mas data e local exatos para acontecer, com magnitude exata também, isso é uma alucinação, né? E a gente não tem tecnologia para isso.
2: Nos últimos 40 anos, a RSBR catalogou 34 abalos sísmicos no Tocantins. Segundo Colasso, o histórico indica que o evento não é isolado, mas também não está fora do padrão.
3: O que mais chama atenção, né, é essa magnitude aí de 3.7, ela difere um pouco do que o Tocantins está acostumado, é um pouquinho mais alto. Então, esse é o maior tremor desde 2015, né, e está entre os três maiores dessa última década.
2: A posição geológica e formação rochosa do Brasil é privilegiada. Estamos fora das zonas de riscos da atividade vulcânica, de furacões e de grandes terremotos, o que não significa que não haja atividade sísmica. Colasso explica que a placa sul-americana, onde o país está localizado ao centro, é pressionada pelos movimentos das placas de Nazca e a africana, atividade conhecida como sismicidade intraplaca.
3: Essas tensões elas vão se distribuir por toda a crosta, né, por todas as rochas da crosta do Brasil, né, e essas tensões vão sendo acumuladas durante anos, e quando elas ficam muito grandes, né, as rochas não conseguem suportar esses esforços e elas quebram literalmente. E quando acontecem essas quebras, né, ao longo de falhas geológicas, se originam essas fraturas e essas ondas se espalham em toda direção, e é isso que as pessoas eventualmente podem sentir, né?
2: Por isso, são raros os casos de danos sérios a construções civis ou até mesmo estruturas como barragens, reservatórios e usinas. Ainda assim, o país possui mais de 120 estações de monitoramento da atividade, o que permite expandir os conhecimentos na área e registrar mais abalos. Reportagem Álvaro Couto.
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0: Meio-dia e 32 minutos.
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0: agora, o tempo e a temperatura.
1: Para o município de Águas Lindas de Goiás, domingo de sol pela parte da manhã, com muitas nuvens pela parte

0: da tarde. À noite, muita nebulosidade. A temperatura mínima vai ser de 21 graus e a máxima de 33 graus. A umidade relativa do ar vai variar entre 26% a 62%. Informou o Clima Tempo, Edna Delmondes.
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1: Vizinhança. 13 horas e 2 minutos.
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2: Detran de Goiás trabalha pela municipalização do trânsito. Agricultores enfrentam a falta e os altos preços de insumos para a próxima safra. Operação contra o Comando Vermelho prende 10 e bloqueia 56,9 milhões de quadrilha. Eu sou Libório Santos, hoje é dia 11 de setembro, sexta-feira, e esses são os nossos destaques. 10 pessoas tiveram a prisão decretada e 28,1 milhões de reais foram bloqueados pela Justiça na segunda fase da Operação Cifra Vermelha, deflagrada nesta quinta-feira pelo Ministério Público de Goiás contra um braço financeiro do Comando Vermelho com atuação em Goiás e no Rio de Janeiro. Somadas as duas fases, o valor sequestrado pela Justiça ultrapassa 56,9 milhões de reais. O grupo utilizava empresas de fachada para ocultar dinheiro obtido principalmente com o tráfico de drogas. O Detran de Goiás está trabalhando no sentido de municipalizar o trânsito. O número de municípios que já assinaram o convênio chega a apenas cerca de 25%. Nessa quinta-feira, numa parceria da Associação Goiana de Municípios e Detran, foi promovido um seminário com as participações de representantes de inúmeros municípios. Um dos participantes foi o presidente do Detran, Odair José Soares, que destacou a importância dessa medida.
3: Estamos em parceria, né, com a GM para que a gente alcance, né, mais facilmente uma assessoria técnica a todos os municípios de Goiás, porque a importância realmente é imensa da municipalização do trânsito de cada município. Aqueles municípios pequenos, nós temos um consórcio. Pode ser feito um consórcio de vários municípios próximos, né, para que não fique muito caro. Porém, a estrutura é mínima, a gente não exige ou obriga estruturas grandes, enormes. Uma estrutura pequena, conseguimos alcançar grandes resultados.
4: Que avaliação o senhor faz hoje do trânsito do estado de Goiás, levando-se em conta o grande aumento da frota?
3: O aumento da frota, com a negligência dos motoristas, né, tem causado realmente muitos acidentes, muitas mortes, mas não é a realidade de Goiás, é a realidade do Brasil, né? Porém, o Detran tem feito um trabalho muito efetivo na fiscalização dura e também na parte preventiva. Nós temos a balada educativa e a balada responsável, que tem feito o seu papel em todo o estado.
2: Os supermercados em Goiás poderão continuar em funcionamento após as 11 horas aos domingos e feriados. Foi o que decidiu a Justiça, mantendo o que previa uma liminar. O ex-governador e candidato à presidência da República, Ronaldo Caiado, foi internado ontem no Hospital de São Paulo. Ele foi cometido por uma faringite aguda e cancelou a sua agenda desta sexta-feira. Durante fiscalização na BR-153 em Morrinhos, a Polícia Rodoviária Federal resgatou 24 aves silvestres da espécie cardeal do Nordeste, que eram transportadas no porta-malas de um veículo. Os animais estavam em duas gaiolas pequenas, sem ventilação adequada e com os recipientes de água vazios. Os ocupantes do automóvel, de 22 e 30 anos, não possuem autorização ambiental para o transporte dos animais. A Polícia Civil deve investigar a morte ocorrida no acidente da JO 020 essa semana, com homicídio culposo. A designação já consta em boletim de ocorrência registrado pela Polícia Militar. No documento, a corporação aponta que a colisão frontal entre um BYD e um caminhão envolveu 4 veículos no total. O motorista do utilitário ficou preso às ferragens do carro, que pegou fogo. Ele morreu durante atendimento de bombeiros. As chuvas já estão chegando e os agricultores estão concluindo a programação para a próxima safra. Mas o que não falta são problemas e preocupações. Um deles é a aquisição de adubos. Grande parte dos insumos depende de composição com enxofre, mas devido à guerra e o fechamento do Estreito de Hormuz, houve uma redução drástica nas importações. Em contrapartida, os preços dispararam. Clodoaldo Calegari é agricultor do município de Silvânia e fala sobre o problema.
5: Nós aqui trabalhamos em separado com o adubo fosfatado e o cloreto de potássio. E eventualmente, no caso do cultivo de milho no verão, a gente trabalha com a cobertura com alguma fonte nitrogenada, pode ser sulfato de amônio ou ureia. Conforme o tempo avança e os preços dos fertilizantes não cedem, nós passamos a ter uma janela mais apertada para aquisição desses fertilizantes. Por bom desenvolvimento, nós precisamos de semente de qualidade, de fertilizante adequado, de um regime de chuvas a contento. Então, tudo isso, qualquer coisa que saia do eixo, pode impactar diretamente no resultado final da lavoura.
2: Leonardo Machado, diretor da ProSoja Goiás, faz uma comparação de preços entre o valor da soja e dos adubos.
6: O enxofre é 30% do custo para se fazer o MAP, que é o principal fertilizante de fósforo utilizado na soja. No ano passado, nesse mesmo período agora, em junho, ele precisava de 39 sacas de soja para comprar uma tonelada de MAP, que é o fertilizante que utiliza no fósforo para a soja. Nesse momento, essa relação de troca já passou para acima de 45.
2: Eram essas as informações de hoje de Goiânia, informou Libório Santos.

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12: Treze horas e quatorze minutos.
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15: Menor de 13 anos de idade encontrada e resgatada de cativeiro. Ipasgo Saúde prorroga período de inscrições para novos credenciamentos de profissionais e clínicas. Aumenta os casos de transtornos mentais em professores da rede estadual. Eu sou Libório Santos, hoje é dia 10 de setembro, quinta-feira, e esses são os nossos destaques. Olha, uma boa notícia é que a área de queimada esse ano em Goiás, do período de janeiro a agosto, foi reduzida em 27% em comparação ao igual período do ano passado. Mesmo assim, foram destruídos pelo fogo mais de 191 mil hectares. A pesquisa da Universidade Federal do Rio de Janeiro. Começou no dia de ontem, vai até o próximo domingo no Flamboyant Shopping, aqui em Goiânia, o primeiro festival da cachaça do estado de Goiás. Goiás possui 43 cachaçarias registradas no Ministério da Agricultura, que empregam aproximadamente 230 pessoas. No Brasil, o segmento alcançou 1.538 estabelecimentos produtores, 8.379 produtos registrados e a produção de 234,4 milhões de litros em 2025. As exportações somaram 7,95 milhões de litros enviados a 72 destinos. O Senar Goiás participa do festival, inclusive com a carreta Senar. O superintendente Gisteu Borges destaca a importância do evento.
16: É um festival

0: que vem aí trazer a valorização da cachaça de alambique, né, de toda a cultura que envolve a bebida mais tradicional do Brasil. Então vão ter lá mais de 400 rótulos de cachaça. O evento reúne ali produtores de diversas regiões do país, especialistas, profissionais ali do setor, né, apreciadores e marcas interessadas em se conectar com o mercado, assim, em plena ascensão, né? Mais do que um festival gastronômico, o evento se consolida como uma plataforma de cultura, né, experiência e negócios ali, promovendo esse encontro entre a tradição e a contemporaneidade. A carreta do Senar estará lá, diversas demonstrações, né, reunindo aí a tradição, sabores e aroma.
1: O Impasgro Saúde prorrogou até 30 de setembro o próximo prazo para participação no chamamento público de credenciamento de novos prestadores de serviços de saúde. Portanto, as inscrições continuam abertas. Mais informações do Impasgro, tá? Com a ampliação do período de inscrições, profissionais e instituições terão mais tempo para aderir à rede credenciada, fortalecendo assistência aos beneficiários em 147 dos municípios goianos e no Distrito Federal, especialmente em regiões prioritárias. Médicos, clínicas, laboratórios, serviços de diagnósticos e equipes multiprofissionais, tanto pessoas físicas quanto jurídicas, podem consultar o edital e encaminhar a documentação dentro do prazo estabelecido. Dentre as áreas estão reumatologia, odontologia, ginecologia, obstetrícia, geriatria, endocrinologia e endocrinopediatria, dentre inúmeras outras, além de clínicas de imagem e laboratórios. A adolescente de 13 anos de idade que estava desaparecida foi encontrada em Anápolis na tarde de ontem, segundo a Polícia Civil. De acordo com a polícia, a menina foi resgatada no imóvel abandonado onde era mantida trancada. O imóvel era trancado com corrente e cadeado. Um jovem de 19 anos foi preso no local de trabalho e autuado em flagrante pelos crimes de estupro de vulnerável e cárcere privado. Ela se relacionou inicialmente com o agressor através da internet. Os afastamentos de professores da rede estadual de Goiás, classificados como transtornos mentais e comportamentais, aumentaram 77% entre 2019 e 2025, atingindo a 2.877 registros. Os dados são do Sistema de Acompanhamento à Licença dos Servidores da Secretaria de Administração. Olha, pais, fique atento com os filhos, hein? Apesar da proibição de jogos de azar para menores de 18 anos, as apostas esportivas, as chamadas bets, já alcançaram 1/3 dos estudantes do ensino médio no Brasil. As chuvas chegaram em várias regiões de Goiás, que bom, hein? Não são normais chuvas nessa época, mas, segundo a meteorologia, tudo por conta do fenômeno El Niño. E nos próximos meses, o ciclo de chuvas e estiagem estará bem modificado em relação aos anos anteriores, segundo o Climatempo.
2: Ao longo do mês inteiro de setembro, a gente vai ter uma condição muito diferente do que a gente costuma ter nas áreas aí do centro-oeste do Brasil como um todo, incluindo a região de Goiás. Isso porque a gente passa a ter uma condição favorável à entrada de frentes frias, né? Outubro deve ter um início, né, ainda bastante chuvoso, na primeira quinzena, com a presença de bastante chuva nessas áreas da região centro-oeste do Brasil, ainda puxado, né, pela condição que a gente está observando ao longo do mês de setembro. A gente só deve ter as condições da atmosfera começando a secar mesmo no final do mês de outubro e aí ao longo do mês de novembro e dezembro.
1: Eram essas as informações de hoje de Goiânia, informou Libório Santos.
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6: A suspensão das exportações de produtos de origem animal do Brasil para a União Europeia deve gerar um prejuízo de US$ 16.800.000 por mês para os exportadores goianos. A projeção é da Federação das Indústrias do Estado de Goiás, a FIEG. Segundo a entidade, em 2025, o Estado exportou US$ 190 milhões em produtos de origem animal para o mercado europeu. As carnes bovinas responderam por 90% dessas exportações, o equivalente a US$ 171 milhões. A análise da FIEG estima que o potencial de exportação perdido entre setembro e dezembro de 2026 seja de US$ 3,83 milhões por mês. Para 2027, A projeção é de 11,5 milhões mensais. Somados, os valores indicam um impacto potencial de 16 milhões e 800 mil dólares por mês, o equivalente a 8% do valor total das exportações goianas de produtos de origem animal. Entre os frigoríficos que devem ser mais afetados estão unidades da JBS em Mozarlândia e da Minerva Foods em Palmeiras de Goiás. Segundo a FIEG, as duas empresas têm produção destinada ao mercado europeu de maior valor agregado. Desde 3 de setembro, produtos brasileiros como carne de aves, bovina e suína, peixes de cultivo, mel, equinos, ovos e tripas estão restritos de entrar no mercado europeu. A medida decorre da aplicação da legislação europeia que estabelece restrições ao uso de determinados antimicrobianos na produção animal, incluindo antibióticos. Como alternativa, a FIEG recomenda que os exportadores goianos busquem diversificar os mercados de destino e redirecionem parte da produção para a China, maior compradora de carne bovina brasileira, além dos Estados Unidos, que vem ampliando as importações. A FIEG também cita oportunidades em mercados asiáticos, como o Japão, Indonésia e Coreia do Sul, como alternativas para reduzir a dependência do mercado europeu. Reportagem Paloma Custódio.
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7: 13 horas e 22 minutos.
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1: 13 horas e 24 minutos.
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3: Chuvas chegam a várias regiões do estado e surge o alerta para o registro de temporais. Continua a resistência quanto à doação de órgãos. O analfabetismo continua sendo um grande desafio no Brasil. Eu sou Libório Santos, hoje é dia 9 de setembro, quarta-feira, e esses são os nossos destaques. Olha, alerta de temporais em 157 municípios goianos nos próximos dias. Segundo o boletim meteorológico da Climatempo, uma área de baixa pressão provoca instabilidade em todo o estado nesta quarta-feira, com chuvas moderadas e fortes e raios, principalmente nas regiões de Iporá, Rio Verde, Mouquinhos, região metropolitana de Goiânia e Luziânia. Por outro lado, permanece o alerta para o risco de queimadas em outros 117 municípios. Fato esse que levou a Equatorial Goiás a reforçar o monitoramento das condições climáticas e a preparação para possíveis impactos sobre a rede elétrica. A previsão indica chuvas moderadas, fortes, raios, rajadas de vento até 50 km por hora. Vinícius Lima, gerente de operações da Equatorial Goiás, fala sobre as medidas preventivas.
4: A previsão climática para os próximos dias, ela é de chuvas fortes, com rajadas de vento e raios. Esses ventos podem superar 50 km por hora. Diante desse cenário, nós aqui da Equatorial Goiás reforçamos o monitoramento das condições climáticas e também estamos com as equipes preparadas para atuar em ocorrências da rede elétrica. O nosso centro de operações funciona 24 horas por dia, 7 dias por semana. Nós temos contato direto também com órgãos de monitoramento, como por exemplo Defesa Civil, Corpo de Bombeiros. Todos eles nós temos uma rede onde, caso tenha necessidade, essa rede pode se apoiar.
3: No feriadão de 7 de setembro, nas rodovias federais que cortam Goiás, a Polícia Rodoviária Federal registrou 36 acidentes que deixaram 46 pessoas feridas e uma morte. A ocorrência com óbito foi registrada na véspera 60 em Goianápolis. Uma mulher de aproximadamente 70 anos foi atropelada e permaneceu caída sobre a rodovia. Na sequência, um veículo que seguia pelo trecho também atingiu a vítima e capotou. Com a força da colisão, o motor do automóvel se desprendeu do veículo. A decisão capaz de mudar o destino de quem espera por um transplante costuma ser tomada longe da sala de cirurgia. Ela acontece entre familiares, muitas das vezes poucas horas depois de uma morte, quando uma equipe de saúde pergunta se aquela pessoa poderia se tornar doadora de órgãos. Em quase metade dessas conversas, a resposta ainda é não. Em 2025, 45% das entrevistas feitas com famílias de potenciais doadores do Brasil terminaram em recusa. Isso conforme registro do Brasileiro de Transplantes da Associação Brasileira de Transplante de Órgãos. É sobre essa distância entre a possibilidade de doar e a doação efetivamente autorizada que o Setembro Verde volta a chamar a atenção neste mês. A campanha de conscientização ocorre em torno de uma questão que parece simples, né? Mas costuma ser deixada para depois. A família sabe se você gostaria de ser doador? Dizem que sexo, futebol e religião não se discute, né? Mas na prática isso não acontece. A cada 15 dias acontece em Goiânia um caso de intolerância religiosa, a maioria contra religiões de matriz africana. Segundo dados do IBGE, no ano passado o país tinha 8,4 milhões de analfabetos com 15 anos ou mais, o que corresponde a uma taxa de analfabetismo de 4,9%. Mais da metade dos analfabetos, 4,8 milhões de pessoas, estavam no Nordeste com uma taxa de 10,6% da população. A população com 60 anos ou mais era mais da metade, 58% do total de analfabetos no ano passado. Nesse dia 8 de setembro foi comemorado o Dia Mundial da Alfabetização. E a presidente da Comissão de Educação da Assembleia Legislativa, deputada Bia de Lima, cobrou mais ações governamentais para combater o problema.
5: Hoje é um dia para nós crucial. E para quê? Para chamar a atenção dos governantes sobre a importância da alfabetização. Como o dia da alfabetização é hoje, nós estamos querendo que essa política de alfabetização, não só para a primeira infância, mas para todas as crianças, possam chegar no ensino fundamental com plena leitura. Nós aprovamos uma lei de nossa autoria, a lei número 22.595, que é a política estadual da primeira infância em Goiás. E isso é para destacar a importância da primeira infância. Estamos aqui, inclusive, numa comissão em favor da primeira infância, eu e a deputada Vivian, nós trabalhamos por essa comissão aqui e queremos, junto com o TCM, junto com o TCE, que tem feito, inclusive, uma semana passada, foi feita uma ampla discussão com os gestores, com os prefeitos e secretários de educação para oferecer a creche e o CEMEIS para todas as crianças na idade certa.
3: Eram essas as informações de hoje de Goiânia, informou Libório Santos.

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2: 13 horas e 30 minutos.
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5: Famílias beneficiadas com a tarifa social de energia precisam renovar o cadastro. População ainda desconhece a lei que garante o tratamento de câncer. Discussão devido a som alto provoca tentativa de homicídio entre vizinhos. Eu sou Libório Santos, hoje é dia 1º de setembro, terça-feira, e esses são os nossos destaques. Os preços do etanol caíram aqui em Goiânia para a alegria dos motoristas. Vários postos vendiam ontem o produto a R$ 3,29. Um deles baixou para R$ 2,99. Como 32% da gasolina é mistura de álcool, o combustível também reduziu um pouco o preço. E tomara que continuem por muito tempo. Dias 4 e 5 de setembro acontece em Goiânia o maior evento da América do Sul de marketing do agro, com participantes de inúmeros países. É o Agro Summit 2026. Há uma expectativa muito grande em torno desse evento, levando-se em conta que o agro é destaque na economia goiana. O Senar Goiás apoia e participa, como informa o superintendente de Silvio Borges.
6: É o maior congresso aí de negócios, marketing e inovação para o agro da América Latina. Vão estar lá mais de 15 palestras, vários painéis, mais de 4 workshops, é de 50 profissionais no palco ali, debatendo temas importantes para o agro, onde novas tecnologias, inteligência artificial, novos modelos de negócio, novas gerações se encontram num único local, né? Onde o Senar estará presente, somando junto com todos esses profissionais que por ali passarem.
5: A Equatorial Goiás reforça que as famílias goianas que recebem desconto da tarifa social de energia elétrica precisam regularizar seus dados cadastrais até 31 de dezembro deste ano. A determinação da Agência Nacional de Energia Elétrica, ANEEL, estabelece novas condições para manutenção do benefício, que garante 100% de desconto na conta de luz sobre o consumo dos primeiros 80 kW no mês. Quem não atualizar as informações dentro do prazo terá a tarifa social cancelada a partir de janeiro do ano que vem, hein? De acordo com dados da Equatorial Goiás, 193.235 clientes já possuem a tarifa social e estão correndo o risco de perdê-la caso não atualize seus dados dentro do prazo estabelecido. Além disso, 414.445 clientes do estado poderiam ter direito ao desconto, mas ainda não realizaram o cadastro. Mais uma grande apreensão de drogas feita pela Polícia Rodoviária Federal. Foram apreendidos na BR-060, bem próximo aqui à capital, cerca de 440 quilos de drogas entre maconha, skunk, haxixe e pasta base de cocaína. Um rapaz de 22 anos foi preso, ele dirigiu um carro roubado. Olha, coincidência ou não, ultimamente têm sido apreendidos muitos jovens envolvidos no tráfico de drogas. Na semana passada, foi preso um rapaz de apenas 18 anos de idade. O Tribunal Regional do Trabalho abriu um processo seletivo para estagiários em pós-graduação em Direito. As inscrições vão até dia 8 de setembro. Olha, você já teve ou tem um vizinho que adora curtir um som alto até altas horas da madrugada? Não? Então você é um felizardo, hein? Isso ocorre com frequência em várias cidades e nem sempre o resultado é amigável. No entorno do Distrito Federal, um vizinho foi até a casa de um advogado, um policial goiano penal, para reclamar e foi recebido a tiros. O autor foi preso. O tratamento do câncer no Brasil pela rede pública de saúde ainda é um desafio. A cada ano aumenta os casos da doença e o quanto antes ela começar a ser tratada, mais chances tem de cura, né? Ocorre que muitas vezes a fila de espera pelo tratamento

0: É grande, com o paciente aguardando até anos para iniciar. E quando consegue, a gravidade do problema não lhe garante a vida. Devido a isso, já está em vigor há 13 anos uma lei de autoria da deputada Flávia Moraes e que limita em 60 dias o prazo máximo para o tratamento seja iniciado.
1: Essa lei é muito importante, né? Porque a gente sabe que o câncer é uma doença sensível ao tempo e ela cria um prazo para o SUS iniciar o tratamento ao paciente que tem o diagnóstico, né? Então foi a primeira lei que criou um prazo para o SUS. Hoje ela está plenamente efetiva? Não, a gente sabe que ainda tem muitos casos que não consegue ter o atendimento nesse prazo, mas é uma lei que permite que o cidadão, o paciente, busque os seus direitos, né? Então ele vai no Ministério Público, é onde tiver que ir, para que essa lei realmente seja efetiva. Então, para nós, foi um grande avanço. Depois dela vier aí a lei do diagnóstico, que depois que aprovou essa do tratamento, muitas vezes o paciente demorava até o diagnóstico. Agora, quando o paciente tem a suspeita do câncer, o SUS é obrigado em 30 dias a fazer o exame para ter o diagnóstico, né? Então, tudo isso contribui para que o paciente possa ter acesso mais rápido ao tratamento de câncer.
0: Eram essas as informações de hoje de Goiânia, informou Libório Santos.

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4: 13:46.
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6: Greve de servidores da Caixa Econômica Federal. Já está em vigor lei que garante vários benefícios aos portadores do diabetes do tipo 1. Chuvas chegam a várias regiões de Goiás. Eu sou Libório Santos, hoje é dia 8 de setembro, terça-feira, e esses são os nossos destaques. Os funcionários da Caixa Econômica Federal em Goiás entram em greve a partir desta terça-feira, após rejeitar a proposta apresentada pelo banco durante as negociações trabalhistas. A greve é nacional. A paralisação foi aprovada por 96,5% dos bancários que participaram da votação e deve atingir parte das cerca de 140 agências da instituição do estado. Em Goiás, aproximadamente 2 mil bancários trabalham nas agências da Caixa. O sindicato informou que parte das agências deverá manter o atendimento durante a paralisação. A intenção é garantir a continuidade dos serviços essenciais. O Sebrae Goiás vem intensificando suas ações em todos os municípios goianos, visando fortalecer o empreendedorismo local. Para tanto, faz parcerias com as prefeituras e atua em várias frentes. Alain Máximo, analista do Sebrae Goiás, destaca como vem sendo feito esse trabalho.
7: O Sebrae Goiás tem um programa de políticas públicas, tem um núcleo de políticas públicas ao qual a gente atua com alguns programas de apoio ao desenvolvimento local. Dentre eles, o Cidade Empreendedora, a qual nós temos um eixo que é o Compras Governamentais. Dentro dele, a gente tem apoiado de maneira incessante a questão da organização da cadeia, da orientação da questão de produtos a serem colocados aí do PNAE, do PEE. Então, o SEBRAE ele tem estado ao lado dos municípios no aspecto da organização e capacitação desses agricultores familiares. Nós temos uma ação consultores especializados, agentes territoriais do SEBRAE atendendo os municípios para que a gente possa estar ao lado deles nesse processo de organização.
6: Ontem, dia 7 de setembro, dia da independência do Brasil, foram feitas comemorações em várias capitais, em muitas delas com caráter eleitoral. Lula defendeu a soberania nacional. Caiado criticou Lula, afirmando que só Goiás pode se considerar independente devido à atuação de facções criminosas. O candidato à presidência, Renan Santos, realizou um ato em São Paulo. Durante a manifestação, defendeu o afastamento e a prisão dos ministros Alexandre Moraes Dias Toffoli do STF, além da saída do diretor-geral da Polícia Federal. Um grupo da direita também fez uma manifestação em Goiânia pedindo impeachment de Alexandre de Moraes. A Superintendência da Polícia Rodoviária Federal em Goiás divulgou o balanço comparativo do período de 1º de janeiro a 31 de agosto dos anos 2026 e 2025. Os números apontam uma redução das ocorrências com mortes de 7,56% nas rodovias federais que cortam o estado, ao mesmo tempo em que as ações de fiscalização registraram um aumento expressivo na atuação de infrações graves, como embriaguez ao volante, não uso do cinto de segurança e uso do celular ao volante. Olha, tão esperadas e desejadas, as chuvas estão chegando aos poucos. As precipitações ganharam força em diferentes regiões de Goiás neste final de semana. Em Palestina de Goiás, região oeste, foram acumulados 57,6 milímetros em 24 horas, o maior volume do estado. Ao todo, 7 municípios ultrapassaram 20 milímetros, segundo o Centro de Informações Meteorológicas e Hidrológicas. Em Valparaíso, em todo de Brasília, o homem foi arrastado pelas enxurradas, ficou preso no bueiro, mas foi resgatado. Olha, grande vitória para os portadores do diabetes do tipo 1. Isso porque já está em vigor a Lei 15.439, de autoria da deputada Flávia Moraes, que classifica esse tipo de diabetes como sendo uma deficiência. Isso garante aos portadores uma série de benefícios, segundo Flávia Moraes, como o acesso a insumos e medicamentos, manejo na escola e no trabalho, laudo médico permanente, identificação na carteira de identidade nacional e atendimento especial.
8: Sim, hoje nós temos mais de 20 milhões de brasileiros com diabetes, 600, 700 mil com diabetes tipo 1, e a gente sabe que é congênito, ele já nasce com a deficiência do funcionamento do pâncreas e acaba que tem muitas limitações na sua vida. Então, através desse projeto, só os pacientes com diabetes tipo 1 terão acesso, e eles terão acesso aí a algumas questões que vão mudar a realidade da vida dele. Por exemplo, a criança, ela vai ter um acompanhamento na escola que vai garantir uma merenda que ele possa utilizar sem ter problemas do diabetes. Se ele tiver um pico de hipoglicemia, na escola vai ter alguém que vai conhecer e saber acompanhar ele nesse momento. Então, tudo isso é vital para essa criança. E em outras questões também, por exemplo, uma família hipossuficiente, uma família extremamente vulnerável. Se tem uma pessoa com diabetes tipo 1, vai ter direito ao BPC, que é o benefício de prestação continuada.
6: Eram essas as informações de hoje de Goiânia, informou Libório Santos.
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4: 13 horas e 51 minutos.
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6: Famílias beneficiadas com a tarifa social de energia precisam renovar o cadastro. Policial militar recomenda não cometer crimes para evitar curtir o forte calor dentro das celas. Antecipado o prazo para micro e pequenas empresas aderirem ao Simples Nacional. Eu sou Libório Santos e esses são os nossos destaques. O planeta deve ultrapassar o limite de 1,5 graus Celsius de aquecimento nos próximos anos. O alerta foi divulgado essa semana pelas Nações Unidas. Diante da projeção, especialistas apontam possíveis impactos sobre a saúde, a agricultura, a infraestrutura e a economia. Desastres naturais, ondas de calor, secas, chuvas intensas e perdas na produção agrícola estão entre os efeitos associados ao aumento da temperatura global. Além disso, o avanço do aquecimento pode dificultar medidas para reverter o cenário. Uma policial militar viralizou na internet ao usar o calor em Goiás para fazer um alerta contra os crimes. Em tom de brincadeira, a sargento Kiara pediu que as pessoas pensem bem, né, antes de cometer crimes durante esses dias. Ouça o alerta da policial.
20: Não cometam crimes, principalmente hoje. E, gente, esse calor tá demais. Ainda é cedo e eu já tô aqui suando essa farda. Tá muito, muito, muito, muito quente. E eu tô falando isso pensando no bem-estar de vocês mesmo. Porque pensa comigo, se aqui fora já tá esse calor, imagina dentro daquela celinha lá na CGF. Pra quem não conhece, é aquela cela onde a pessoa fica inicialmente detida. Gente, a celinha é minúscula. Ela é fechada, escura, suja, fedida. Já não é um lugar assim agradável em condições normais. Agora imagina nesse calor. E tem outro detalhe. Não tem garantia nenhuma que você vai ter essa salinha VIP só pra você. Pode ter outras pessoas ainda lá junto também. Aí junta todo mundo nessa salinha minúscula e não compensa, gente. E outra coisa, pra que você vai cometer crime? Você sabe que a polícia aqui de Goiás pega. Pega, vocês sabem que pega. Então fica quietinho, faça uma boa escolha, porque além de estar quente, a polícia está trabalhando. Mas assim, é só uma dica.
6: Segundo o Conselho Nacional de Justiça, é registrado um feminicídio por dia em Goiás. Para combater esse grave problema, 300 policiais em Goiás passam por um treinamento especial para o atendimento de mulheres vítimas de violência. Micro e pequenas empresas com faturamento de até 4,8 milhões de reais por ano já podem solicitar adesão ao Simples Nacional para 2027. O prazo começou na última terça-feira e termina dia 30 de setembro. A mudança antecipa em 4 meses o período que anteriormente ocorria apenas em janeiro e foi estabelecida pelo Comitê Gestor do Simples Nacional em razão da transição para a reforma tributária. Na Assembleia Legislativa, continua em plena atividade a Frente Parlamentar em Defesa da Universidade Estadual de Goiás. Ela tem como presidente o deputado Antônio Gomídio, qual destaca importantes vitórias na luta pela valorização da universidade.
21: Olha, primeiro que a UEG é uma pauta principal hoje, uma pauta prioritária nossa hoje dentro da Assembleia Legislativa, para que a gente possa debater e não deixe esse assunto passar muitas vezes desapercebido. Nós temos aí a preocupação do fortalecimento da Universidade Pública de Goiás, a UEG, desde a questão do orçamento, ou seja, nós temos nesses últimos anos aumentado o orçamento dentro da UEG, nós saímos aí de um patamar de 300 milhões e hoje nós temos aí basicamente 530, 540 milhões investidos dentro da UEG. Estamos lutando para poder melhorar esse orçamento, para poder voltar aos 2% dentro da Constituição Estadual, que daria aí mais de 1 bilhão de reais para a UEG dentro do ano. Então essa é uma luta nossa aqui, mas já tivemos algumas vitórias. Outra vitória que nós obtivemos foi o plano de carreira dos professores dos últimos 2 anos. Nós conseguimos aprovar.
6: Uma medida que vem sendo adotada pela Prefeitura de Goiânia pode ser adotada também por prefeituras de cidade do interior, hein? Um dos problemas urbanos são os lotes baldios onde cresce o matagal, né? Aqui na capital, a Prefeitura está promovendo a coçagem e vai mandar a conta para o proprietário no talão do ITU. Olha, você já teve ou tem um vizinho que adora curtir um som alto até altas horas da madrugada? Não? Então você é um felizardo, hein? Isso ocorre com frequência em várias cidades e nem sempre o resultado é amigável. No entorno do Distrito Federal, um vizinho foi até a casa de um advogado, um policial goiano, penal, para reclamar e foi recebido a tiros. O autor foi preso. A Equatorial Goiás reforça que as famílias goianas que recebem desconto da tarifa social de energia elétrica precisam regularizar seus dados cadastrais até 31 de dezembro deste ano. A determinação da Agência Nacional de Energia Elétrica, ANEEL, estabelece novas condições para manutenção do benefício, que garante 100% de desconto na conta de luz sobre o consumo dos primeiros 80 kW no mês. Quem não atualizar as informações dentro do prazo terá a tarifa social cancelada a partir de janeiro do ano que vem, hein? De acordo com dados Equatorial Goiás, 193.235 clientes já possuem a tarifa social e estão correndo o risco de perdê-la caso não atualize seus dados dentro do prazo estabelecido. Além disso, 414.445 clientes do estado poderiam ter direito ao desconto, mas ainda não realizaram o cadastro. Eram essas as informações de hoje de Goiânia, informou Libório Santos.

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7: 14 horas e 2 minutos.
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4: 14 horas e 4 minutos.

0: 14 horas e 8 minutos.
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0: 14 horas e 23 minutos.
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0: 14 horas e 23 minutos.
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0: 14:29.
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0: 14:58.
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Boa tarde, águas lindas. Boa tarde, entorno. Boa tarde, nações. Boa tarde, regueiro. Boa tarde, regueira. M. Chamone é o cara que não bate. Ele espanca a sequência, como sempre, né? É isso aí. Show reggae, todo domingo, das 3 até as 17. A sintonia que virou mania aqui na Vizinhança FM. E você com a gente aí fazendo essa interação, né? Olha só, essa semana aí, mais uma semana de promoção, não é? De incentivo ao comércio local, tá? Você que é comerciante aí, fica esperto que logo no meio do programa aí a gente vai dar, né, um spoiler pra você. E eu vou dar uma bronca aí também, viu, galera? Vou dar uma bronca aí nesses comerciantes daqui de Águas Lindas, porque a gente tem que dar aquele tapinha, e que depois chora e depois a gente passa a mão por cima e fica na boa, tá ok? Não é coisa de se assustar, não. É coisa do comércio local aí. A gente vai dar um spoiler aí pra toda a turma. Então vamos nessa, tá? Então, domingueira especial aí, show reggae até as 5 da tarde. M. Chamone nos comandos das picapes, né? E você aí, e essa galera aí que já tá ouvindo, que já tá curtindo, que já tá preparado pra essa sequência, então tá aí, ó. Vamos de reggae? Então você vai ouvir reggae até as 17. Siga líder! Daqui a pouquinho eu

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1: 15 horas show, show, e 7 minutos.
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2: 15 horas e 23 minutos.
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0: Já estamos de volta, galera. É isso aí, show reggae até as 5 da tarde. Sequência, sequência, sequência. Um reggae atrás do outro. É isso aí. E você não pode deixar de usar o capacete, né? Porque vem pedras por aí, chuva de pedras e chuva de reggae e muito mais pra você, né? Olha só, vamos mandar aqui um salve, salve aí pra toda a galera lá de Rondonópolis, né? A galera lá sempre pede aí, o Manuel Chamone aí, né? Coloca pra mim aí aquele reggae do Gregory Isaacs, cara. Então tá aí, a gente vai atender pra você o seu pedido do Gregory Isaacs, tá? Também a galera lá de Mambaí, Buriti de Minas, quer ver também? Palmas, Maranhão, Imperatriz, tá? A galera lá do Salve, Salve também aí ao canal, né, do regueiro aí, aquele regueiro educado, né, o John Lucas. É isso aí pra você, John Lucas. Um abraço pra você, eu sei que você tá ouvindo, tá? Você manda aí altos reggae aqui pra gente aqui, a gente roda sempre, sempre, sempre, porque é o reggae educado, né, cara? O cara põe três vinhetas, né? Tem três carimbos, uma no início, uma no meio ou uma no fim. Ou então, ele põe uma no início e outra no fim. Então, a gente roda com o maior carinho isso aí, porque o cara é inteligente, né? Não sai carimbando o reggae aí que a gente não sabe nem o que houve. Então é isso aí, esses daí o M. Chamone não toca mesmo, porque o estrela é o show reggae, é isso aí, e o DJ é o M. Chamone, é o cara que não bate, ele espanca a sequência, e espanca o reggae descarimbado também, e aqui é nós, parceiro. Vamos então vir? Pois é, ó, mandar um salve, sabe, mais uma galera aí, tá, Padre Bernardo aí, toda a turma aí de Padre Bernardo, Edilândia, ali de Brasilândia também, a turma aí do Incra 8, né? Fazendinha, cara, ó, Fazendinha, Palmas, Maranhão, Palmas, né? Aqui, próximo aqui do Mato Grosso. Também aqui a turma de Formosa, Goiás, né? Sobradinho, Planaltina, Riachão das Neves, rapaz. É uma sequência, uma atrás da outra, é uma cidade atrás da outra, é um município atrás do outro, curtindo o show reggae, e a gente fica feliz de tê-los com a gente, né? Obrigado por ouvir Vizinhança FM e muito obrigado por estar com a gente, tá ok? Essa sequência aí vai pra vocês, aniversariantes aí que mandaram pro M. Chamone, e os que não mandaram aí também, que já tá curtindo o seu nível aí. Qualquer dúvida, meu irmão, ligue no 984500548 e você tem o seu nome divulgado aí no programa, que é show, e você não paga nada por isso, não é mesmo? Então tá aí, sequência, sequência, sequência dos aniversariantes. Quem aniversariou, parabéns, e quem vai aniversariar, parabéns. Siga a líder e siga a sequência. Daqui a pouquinho eu volto.
1: 15 horas e 32 minutos.
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12: 15 horas e 37 minutos.
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2: 15 horas e 50 minutos.
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Já estamos de volta. Show reggae aqui com M. Chamone, o cara que não bate, espanca a sequência. É isso aí, galera. Manda um salve aí pra toda a galera lá da Galeria do Trabalhador, na Ceilândia. É o cara que é o gerente lá, o cara especial, né? O cara gente fina aí pra toda a turma lá que tá desempregado aí, procurando um servicinho, né? Vai lá, cara, dê uma passadinha lá na Galeria do Trabalho, lá na Ceilândia, né? Faça sua ficha lá, o seu cadastro. E quem sabe uma vaga que você quer esteja prontinha pra você lá. Dá uma passada lá, não é mesmo? Então, é isso aí. E vamos seguindo. Olha só, 2017-8838 pra você pedir o seu rap. 2017-8838 pra você anunciar no site da Vizinhança FM. 2017-8838 você comunica durante a semana no Show da Tarde. É isso aí. Muita música bonita, muita informação, muitas, né, flashbacks, aquela que você não ouve por aí, a Vizinhança FM toca aqui pra você, tá ok? E já tá pertinho do M. Chamone tomar conta aí do Show da Tarde e fazer esse show aí ao vivaço pra você aí, das 2 até as 5 da tarde. É show no seu rádio? É show na vizinhança? É show onde quer que você esteja. Esteja com a gente, mais uma sequência reggae aí pra você pirar, regueiro. Solta a fumaça, tira o pezinho da parede e arrocha, meu irmão.

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4: 16 horas e 8 minutos.
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0: 16 horas e 21 minutos.
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0: 16 horas e 24 minutos.
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Já estamos de volta. Show reggae até as 5 da tarde. Dá tempo de você fazer aquela sequência. Ligar no 984-500-0548, no 2017-8838 e também no 99919-3172. São três, meu irmão, para você curtir aí os telefones aqui que você automaticamente manda o seu áudio, pede a sua pedra, oferece e a gente toca para você no horário que você deseja, não é mesmo? E não é só reggae não, cara. 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Como eu prometi pra você, vem aí mais uma sequência Tubo Reggae. Segura, meu irmão. Segura, regueiro. Tira o pé da parede, regueiro. Tem cimento e concreto pra segurar, meu irmão. Segura na mesa. Cuidado pra não cair, viu? Então aí, sequência Turbo Reggae, a sequência que põe você em outra dimensão. Aos comandos da picape, Emi Chamone, o cara que não bate. Ele espanca a sequência. A sequência reggae que você procura está aqui, ó. Daqui a pouquinho eu volto.

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0: 17 horas e 3 minutos.
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4: 17 horas e 7 minutos.
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0: 17h14.
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1: 17 horas e 22 minutos.
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0: 17h30.
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10: 17 horas e 35 minutos.
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1: Tem que ver, tem que ver. Vamos assim, ó. Vamos junto com a gente, hein?

0: 17h51.
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2: Uma salva de palmas, Mari Fernandes!
0: Obrigado, gente!

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0: 18:07.
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0: deixou na temporada.
1: Obrigado!
2: 18 horas e 30 minutos.
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0: Obrigado, obrigado, gente.
1: 18 horas e 35 minutos.
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0: Linda essa canção.
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0: 19 horas e 2 minutos.
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0: 19 horas e 16 minutos.
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0: 19h30.
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9: 19 horas e 34 minutos.
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9: 19 horas e 35 minutos.
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4: 20 horas. E 32 minutos.
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4: 20 horas e 33 minutos.
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